0: que a gente já vê essa graça.
1: Clear 817, is there another unit with traffic?